0: Mato Grosso, obrigado, Matias.
1: Que DVD incrível.
0: Quem gosta desses homens, levantem as suas mãos e batam palmas.
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0: foi fácil, desconfia, viu? Vem bomba aí.
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0: Quem gostou faz barulho aí, vai.
1: Faz barulho, vem, vem, vem.
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1: Obrigado, gente.
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3: Capim com Mel.

0: Obrigado, gente!
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1: 21 horas e 40 minutos.
2: Agora sim,

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1: Aquelas 12 palavras.

0: Muito obrigado.
1: Muito obrigado.
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0: Betty Camargo.
1: Esa boa.
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4: Faz um favor pra mim, Bira. São Paulo, capricha na minha.

0: capricha, viu? Muito obrigada.
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0: Você tá louco, mano.
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0: 다시
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0: seus teclados, só que essa loucura tem aqui. Você tá doido?
1: Ganso. 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

0: Bate palma e faz barulho à vontade aí, Guarapari.
1: Murilo Rubia!
2: Murilo Bernardo!
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0: Rosie.
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0: gostou, faz barulho!
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1: 22 horas e 45 minutos.

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0: Muito obrigado.
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0: Obrigado, São Paulo!
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0: Obrigado, obrigado.
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0: palmas da mão! Tamo junto, Matheus e Bellini! Que pancada!
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0: Só a galera, só a galera. Só vocês e a gente. Mais ou menos assim, ó.
1: Reguezinho, vem.
0: Você pra cima. 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Canta também.

0: Vigário G!
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0: Eu te amo, São Paulo!
1: Coisa linda!
2: Que moda boa. Obrigado, obrigado, meu irmão.
3: Obrigado,
2: Deus abençoe sua carreira,
3: junto.
2: Tá?
3: Obrigado, Deus abençoe vocês, viu, meus irmãos?
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0: Violeiro Antigo.
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Tudo de bom. 23 horas e 45 minutos.

0: melhor que nós dois, hein, Simone Mendes?
1: Hugo Henrique, coisa linda.
0: Palmas pra Simone aí, São Paulo. Muitas palmas.
1: Tchau, São Paulo, obrigado.
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2: Você vai!

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1: Que é isso, Gilmar?
2: Uma honra estar com você aqui, viu?

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0: A gente agradece nosso Pai, que eu tenho certeza que para Ele não é fácil estar aqui cantando com a gente. É muita emoção.
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1: Ei.
2: O quê?
1: Só queria lembrar do seu rostinho.

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1: E todo mundo?

0: Quem gostou, faz barulho aí. Obrigado.
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0: Obrigado.
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2: Alô? 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

0: Se for fácil, desconfia, viu? Vem bomba aí.
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0: Chama, bebê!
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1: Escuta essa história aqui. Olha a situação, rapaz.

0: E questo sciocamo fa barulho.
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0: vai me dar. Quem gostou faz barulho. Lucas e Rodrigo, Vitor e Luan.
1: É nóis.
2: É hit.
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0: Só mais um contato na agenda do seu celular.
1: Uma salva de palmas pra vocês.
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0: sucesso, meus amores.
1: Obrigada, Paula.
0: Sucesso
1: obrigada.
0: Pra vocês, tá? Obrigada.
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3: 2 horas e 11 minutos.

0: veja com cautela, por favor.
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1: Você tá entendendo? Ó, ó, ó o passo, ó. É assim, ó.

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0: Café!
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0: melhor que nós dois, hein, Simone Mendes?
1: Hugo Henrique, coisa linda.
0: Palmas pra Simone aí, São Paulo. Muitas palmas.
1: São Paulo, obrigado.
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1: Ei, rapaz! Tal do sofrimento coletivo, hein?

0: obrigado, gente, viu? Muito obrigado.
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1: Deixa eu ver com a minha mulher se eu tô querendo isso, irmão.

0: senhora.
1: Calma!
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0: Ei, gente!

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1: Guilherme Santiago!

0: Fátima Leão! Obrigado, Deus abençoe
1: obrigado,
0: você.
1: Amém, obrigado a vocês.
0: Bom, também. Mais uma vez.
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0: Vitor Cadorini!
1: Valeu, galera!
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3: O nome dessa é Prateleira, hein?

0: gostou, bate palma, RJ!
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0: Isso é segredo, viu? E nunca vai saber.
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0: Alô, Birigui!
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0: Tá doido, perdão aí, Goiânia, velho.
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0: Vasco Vinícius, meus ídolos.
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0: Muito obrigado, Camboriú. Sensacional.
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0: meu irmãozinho. Faz barulho, Aracaju!
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0: Volta pô, viu?
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2: Segunda-feira, eu largo essa vida bandida, meu.
3: Eu duvido.

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0: Essa não é uma história. Coitado.
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0: Deixa as cachaças pra nós.
1: Obrigado, gente.
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0: Valeu!
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0: Valeu, valeu, Matheus Calma, Simone Mendes.
1: Que linda!
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0: Obrigado, gente.
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0: Obrigado. Que é isso?
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3: 5 horas e 26 minutos.

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0: Que pancada, bebê!
1: Gustavo Lima!
0: São você, meninos!
2: Palmas, palmas pro bebê aí.
0: Obrigado, irmão.
1: Uou!
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0: Mato Grosso e Matias. É uma honra poder cantar com vocês.
1: Oh, meu amigo Ronaldo Viola Filho, a honra é toda nossa. Deixa com nós.

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1: Cadê a galera de Minas Gerais? Levanta a mão, a galera de Minas Gerais.

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0: meu Deus do céu, que pancada, bebê.
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0: Laranjé. Cetano.
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1: 6 horas e 28 minutos.

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1: Ei, pode devagar que essa daí namora, viu?

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1: E aí, eu mando ou você manda?
2: Eu já mandei, agora é sua vez.
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0: Luciana!
1: Que delícia!
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1: Essa é pra quem ama de verdade.

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2: 7 horas e 16 minutos.

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0: Deus te abençoe, minha irmã. Que esse DVD seja uma nova fase da sua vida, que você é merecedora de tudo, viu? Obrigada, gente!
1: Obrigada, Recife!
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0: Obrigada, gente.
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1: É, solta em casa, vai.
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0: Que prazer cantar com você, meu irmão.
1: Gustavo Lima!
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3: 8:26.
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0: salva de palmas pro Nando Moreno, gente! Obrigado, Nando Moreno! Obrigado!
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0: Eu bebo cerveja.
1: Bom também.
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1: Paga uma aí, companheiro!
2: Deixa comigo!

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0: Muito obrigado,
1: faz
0: gente.
1: Barulho, Jundiaí.
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1: 9 horas e 13 minutos.

0: Hugo, Alex, Bruno e Enzo.
1: Aí é moda.
2: Obrigado, meus lindos.
3: Obrigado, gente.
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0: Flashback.
1: Isso é um flashback.
2: É amor, eu sei.
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1: Música apaixonada. Sandy Júnior, meu Deus.

0: obrigado, obrigado, obrigado.
1: João, tardezinha dos brutos.
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meu Deus. Eita! 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

0: Tamo junto, Matheus e Belini. Que pancada.
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0: Grazie Milena.
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3: 10 horas e 18 minutos.

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0: 생활이 말아야 해요. 김하신.
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0: Tá caro. Tá caro demais.
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0: Che brutto.
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0: Sim, senhora.
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0: Yeah. Mio da.
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0: Quem gostou, solta o gritão. Obrigado.
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0: que é isso, meu patrão?
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0: Valeu, Goiânia!
1: Você tá doido?
0: Você é pânica de Gilmar.
2: Obrigado, gente.
0: Um cê tá doido pra fazer todo mundo chorar.
3: Tamo junto, meu gordinho.
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0: Que pancada mesmo.
1: Você tá doido.
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0: aplauso para de Paulo e Paulino.
1: Obrigado.
0: Que lindo, que lindo. Que obrigado. Prazer, que honra ter vocês aqui no nosso DVD.
1: A honra é nossa. Obrigado pelo convite. Sucesso e mais sucesso ainda para vocês, tá bom?
0: Obrigado. Deus abençoe vocês, viu?
2: Tchãozinho, Alessandro. Obrigado pelo carinho de Paulo e Paulino. Obrigado a tantos amigos que nós estamos vendo por aqui, né?
3: Sem intervalo.

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1: Gigi,

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2: Não é o

0: Você é demais. Denis Nogueira!
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1: Meio-dia e 29 minutos.
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Mais uma

0: chido! Obrigada, Douglas e Vinícius!
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1: 13 horas e 6 minutos.
2: Todo casal passa por essa história aqui. Tenho certeza, viu? Não falha.

0: Faz barulho aí!
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0: Essa foi feita pra mim.
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0: Léo Thierry!
1: Que delícia!
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0: Nossa!
1: Faz barulho quem gostou, Thales Nessa!
2: Guilherme Beduto e Luan Pereira!
1: Que mistura, hein?
0: Nossa! Nossa Senhora!

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2: Quatorze horas e 18 minutos.

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1: Ó, juiz!
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1: Vai começar Rancho do Maia.

0: bateu, gritou pra Joelma.
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1: Vai cantar bonito assim lá longe, hein?

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0: pode fazer bastante barulho aí.
1: Que sonho, cara, que sonho.
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0: pode fazer mais nada hoje em dia, gente. É.
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0: Valeu, Goiânia!

0: Valeu, Goiânia!
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1: Eu vou mandar um áudio pra ela. Não tem jeito. Vou ter que mandar. Me esquece. Não. Te adoro. Calma aí.

0: Chibada, o que a gente vai fazer com eles hoje?
1: Nós vamos acabar com vocês hoje.
0: Banda! Dá-lhes! É você.

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0: Segue Vitaruga!
1: Faz barulho!
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0: Você tá doido?
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2: Tá, tudo bem. Mas você tem certeza que é isso mesmo?

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1: Maiara e Maraísa!
2: Maiara e Maraísa!

0: Deus te abençoe, minha irmã. Que esse DVD seja uma nova fase da sua vida, que você é merecedora de tudo, viu? Obrigada, gente!
1: Obrigada, Recife!
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0: Selu ja Jenny.
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3: 16:02.
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0: Rebanar.
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0: Obrigado.
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0: Obrigado.
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4: Por que que eu não ouvi seu ex?
5: Te avisei.

0: avisei.
1: Senhora, viu?
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0: Aplausos para João Bosco e Vinícius.
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0: Eu vou estar lá.
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1: Muito bem, 17 horas e 4 minutos. Hoje é terça-feira, 26 de maio de 2026. A partir de agora, é comigo mesmo, Nenel de Biasi, ao vivo. E vamos juntos até as 18 horas. É claro, quero a sua participação aqui no Sertanejo Bom Demais. Peça a sua música pelo nosso WhatsApp, 19983829517, ou através da nossa página oficial, radiotoque.com.br. Bora lá então, e para começar muito bem o nosso sertanejo bom demais, Simone Mendes, vem comigo!

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Vitor e Léo, quando você foi embora, passaram por aqui também. Taime e Thiago, participação de Gabriel Gava, Cadê os Vaza e também Simone Mendes, Direitos Iguais. Até as 18 horas vamos curtir muita música boa. Tá valendo também a sua participação aqui no Sertanejo Bom Demais. Peça a sua música pelo nosso WhatsApp 19983829517 ou através da nossa página oficial radiotoque.com.br. É muito fácil você participar aqui no Sertanejo Bom Demais. Bacana? Vamos de música! Agora tem Bruno e Marrone, radiotoque.com.br, 17 anos lado a lado com você. Vai participando!

0: Quem gostou faz barulho!
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0: gaveta de aço.
1: Flor de maracujá, Maria Cecília Rodolfo, participação de Mato Grosso e Matias. Você conferiu também aqui no Sertanejo Bom Demais, Guilherme Benuto, participação de Luan Santana, quarto 67. Chitãozinho e Chororó, Seu Amor é Minha Estrada. E Bruno e Marrone, ai que vontade, que foi a nossa primeirinha neste bloco. Agora são 17 horas e 31 minutos. Boa tarde pra você, meu amigo, pra você, minha amiga, que está curtindo o nosso Sertanejo Bom Demais, participando também, ajudando o Nenel aqui a fazer a nossa seleção musical de hoje. Abraços pro Luciano e também pra Sidneia de Santa Bárbara do Oeste, Euclides, a Dolores, a Cida, a Antônia, a galera bacana de Tupi Paulista, a Maria Antônia e também o Ronaldo de Cacoal, Rondônia, em Mutum, Mato Grosso, Carlos. Legal, legal. Vamos de música que não para. É o nosso Sertanejo Bom Demais, atendendo pedidos. Começamos com Fabrício e Fabian pediu e vai curtir aqui na melhor sintonia da música sertaneja, radiotoque.com.br. Vai participando.

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0: 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Paula Fernandes, Paixão de Mulher, fechando assim mais um super bloco musical aqui no Sertanejo Bom Demais. 17 horas e 48 minutos, mas agora eu quero dar uma dica importante. 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

0: Muito obrigado.
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0: Muito bem, 17 horas e 58 minutos e acabamos de conferir mais um super bloco musical nesta tarde de terça-feira. Passaram por aqui Sulino e Marroeiro, Flor Mato Grossense, Lauana Prado, Carro de Mensagem e também Gabriel Gava, Conto de Fadas. Outro em bom demais da conta, só música boa aqui no Sertanejo Bom Demais. Muito obrigado pelo carinho da sua companhia e vamos juntos até as 18 horas, hein? Vamos de música, chegando muito mais, pediu, e o Nenel atende você com muito carinho. Luan Santana, você está na melhor sintonia da música sertaneja, radiotoque.com.br, 17 anos lado a lado com você.
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0: E questo sciocamo fa barulho.
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Muito obrigado, gente! Obrigado pela presença, obrigado pela energia de vocês, obrigado pelo carinho. Obrigado por estar aqui com a gente em mais um dia especial, mais uma noite especial. Que Deus abençoe nossos fã-clubes, nossos amigos, nossos familiares. Muito obrigado por somar com a gente toda essa noite com a nossa energia.

0: aí, Vaqueirão, Maninho, participação de Thalita Mel. Ouvimos também Marcos e Belucci, Pega Esse Carro, Luan Santana, Chuva ou Choro. Muito bem, 18 horas e 8 minutos. E com essas estamos encerrando mais uma edição Sertanejo Bom Demais. Um abraço pra você, meu amigo. Um beijão pra você, minha amiga. Muito obrigado pelo carinho da sua companhia. Amanhã estaremos de volta a partir das 17 horas. Não tire da sintonia aqui. Você já sabe, 24 horas no ar com o melhor do sertanejo pra você curtir. Legal? Tenha uma noite abençoada. Bom descanso e até amanhã, hein? Fui!
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2: Segura essa mão aí!
3: Escuta isso aí, ó.

0: 的例子行吗？
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2: Essa aqui é o que chamo de DNA do Zé Henrique Gabriel.

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0: Valeu!
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0: Vai, Thiago!
1: Tchau, Rodolfo!
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1: Vambora. Seria Gardão de Mari Fernandes assim.

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0: Chama, que bandeirinha gostosa, viu?
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2: Essa aqui é pra quem já leva um chifre como eu. Vamos lá.

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0: Faz muito barulho pra Lari, gente.
1: Ai, obrigada.
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0: quebrou.
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3: Ah, mulher! 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
5: 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Cê não ajuda sua vida ir pra frente.
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0: Partiu, partiu.
1: Bora, Thiago. Tô prontinho.

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1: 20 horas e 14 minutos.

0: Obrigada,
1: Rafa!
0: Obrigada, Yasmin, maravilhosa, nossa madrinha.
1: Obrigada, amigas, Deus abençoe.
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0: chego lá.
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